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2: 12:58. 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

0: 9h20 no meu quarto.
1: Você tem coragem, hein, velho? Você tem coragem.
0: Quem gostou,

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2: 2:02. 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

0: grande alegria poder cantar essa canção com uma das maiores vozes do Sul. Senhoras e senhores, Alessandro Duda.
1: Muito obrigado, Marcelo Serra. Coisa boa poder cantar contigo. Vamos lá.

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2: 4:27. 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
2: 2 para 5. 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

Bom dia, bom dia, bom dia, meus amigos e amigas, ouvintes da Arauto, estamos aqui firmes e postos para mais uma jornada de trabalho no nosso Meu Rio Grande, meu lugar. Neste domingo hoje, marcado pelo dia 26 de julho deste 2026, né? 26/7/26. Buenos, aqui no MAS, saudando nossos amigos da Erva Mate Laci e também do Sindicato Rural, que são nossos parceiros aqui no neste programa, e vamos juntos até as 9 da manhã, trazendo muita música gaúcha, alegria e também a informação. Arauto 90,5, bem gaúcho deste jeito chegando. Programa Meu Rio Grande, bom dia!

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0: Arauto, alegria, informação, tá aí, sucesso da música gaúcha, bem interpretadita, aqui nas ondas da Arauto 90,5. Buenos, no mais desse domingo, marcado pelas grandes movimentações de colonos, de motoristas, e aqui já deixamos, já registramos o nosso parabéns, né? O nosso abraço a essas tão importantes categorias. Hoje, grandíssimas movimentações, já começaram na sexta, ontem no sábado e seguem principalmente hoje no domingo com os desfiles dos motoristas e tudo mais, né? Buenos, bom, nós vamos ao intervalo, daqui a pouco a gente volta com mais Meu Rio Grande, Meu Lugar, com a música gaúcha. Bom dia.
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0: Arauto, alegria, informação, tá aí, nossa tradição em forma de música, o nosso meu Rio Grande, tchê, que vai até as 9 da manhã aqui na Arauto e a parceria buena por demais da Erva Mate Laci e também do Sindicato Rural de Venâncio Aires, certo? Bom, alô você colono, você motorista, é o fim de semana de celebrar essas duas grandes, importantes classes trabalhistas, o colono que produz, motorista que transporta, né? E fazem o nosso Brasil velho tchê, se erguer, crescer e se sustentar, né? Então, aqui, eu, Fengler, todos os colegas da Arauto, deixamos e registramos o nosso mais sincero abraço e parabéns pelo dia do colono e motorista, né? Certo? Bom, daqui a pouquinho nós vamos falar sobre tradicionalismo, também sobre os eventos deste fim de semana dentro do nosso programa. Para você que está aí na nossa companhia, muito obrigado e a gente volta daqui a pouco com mais música gaúcha.
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0: Arauto, alegria e informação, tá aí o sucesso de mais um grande clássico deste Rio Grande, tchê. É nosso meu Rio Grande, meu lugar, programação da Arauto, que vai até as 9 da manhã, quando chega ele, Marco do S com um costelão. Menos pra você que tá aí na linda campeira, você que tá aí se deslocando para os eventos do fim de semana, você que está aí já se ajeitando pra ir na missa, eita coisa boa, né? Bom, a fé sempre é importante que esteja presente na nossa vida, né? Para você que está aí mateando, tomando seu café da manhã, você que está trabalhando, alô amigos do trânsito, é o pessoal da colônia nos galpões, pessoal que já vai lidando para lá e para cá na companhia da Arauto, um muito obrigado e assim nomás vamos juntos na companhia deste domingo 26 de julho para mais um intervalo e a gente já volta.
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0: faltou alegria e informação. Buenas, se me espalho por este Rio Grande afora, bom dia. Finalizando mais um bloco por aqui do nosso programa Meu Rio Grande, Meu Lugar. Bom, falando em me espalho, dias 15 e 16 de agosto, né? Já estaremos aí falando em espalhar a nossa centelha, chama crioula, porque é ali que acontece o acendimento da chama crioula, dias 14, 15 e 16, né? Na cidade de Rio Pardo, aqui perto da gente, na quinta região tradicionalista. Buenos, então, por aqui nós agora vamos para um intervalo, daqui a pouco repassamos a nossa agenda Arauto, com os principais eventos que movimentam este fim de semana.
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0: Arauto Alegria, informação, buenas, fechando mais um bloco com a nossa boa e velha e tradicional canção gaúcha. Todas as manhãs de domingo aqui na Arauto, é o meu Rio Grande, meu lugar desde as 6 horas da manhã, com a parceria de Erva Mate e Laci e também Sindicato Rural de Venâncio. Neste 26 de julho, pós-25, né, marcado pelo colono e motorista, feriado ontem, bom, o fim de semana volta-se para os festejos dessas duas importantes classes, né, que são os colonos e motoristas. Destaque então para a 47ª Festa Municipal do Colono, que já começou na sexta-feira, né, com o Tio Tabas. Tivemos muitas programações ontem lá no ginásio de Duvidosa e para hoje, atenção, a Festa Municipal do Colono de Venâncio Aires, na sua 47ª edição, tem a mateada, né, acontecendo já neste momento, e às 9h30 já iniciam a programação com tarefas da gincana e abertura das exposições. Às 10 horas na pista tem enduro, 11h30 almoço típico com 3 tipos de carne por R$40, meio-dia e meio, apresentação de Max e Lucas no bandoneon. Às 14 horas Arauto apresenta a banda Terceira Dimensão e às 16 horas Os Hermanos. Essa programação para hoje, então, em Linha Duvidosa, a Festa Municipal do Colono. Para hoje também nós temos a grande, né, Festa dos Motoristas de Venâncio, tradicional desfile motorizado acontecendo nesse momento, né? Saiu já às 8 horas, há pouco, né? Lá da tradicional saída na rua Carlos Wagner, né? Está percorrendo a cidade neste momento. Daqui a pouco, inclusive, nosso colega Elton traz aí um flash ao vivo dessa movimentação. Bom, depois do desfile dos motoristas em Venâncio, meio-dia, almoço aí no Parque do Chimarrão com galinhada e também churrasco. 13h30, grupo Presença, e para fechar às 17h30 no palco, banda Sétimo Sentido. Hoje também Monte Alverne, tradicional festa dos motoristas, com desfile motorizado, com a bênção em frente à igreja. 11h30 almoço completo, 13h30 banda Meninos do Astral e o baile fecha com grupo Presença. Monte Alverne, então, no Miguelão, a festa dos motoristas, que também é tradicionalíssima. Estaremos por lá daqui a pouquinho, né? Também, para fechar aqui a nossa agenda de hoje, o 120º Kerb da linha Isabel, o Narker da linha Isabel, no ginásio. 10 horas tem recepção, 11 horas início das gincanas com pau de sebo e abate do galo, meio-dia almoço típico, 14 horas grupo de danças Fraian Fro se apresentando, 3 da tarde musical Novo Encontro e às 5 sorteio da ação entre amigos. É o Narcar da linha Isabel. Bom, são os festejos que movimentam este fim de semana. Arauto presente em Linha Duvidosa, na Festa dos Motoristas em Venâncio também, em Monte Alverne também estaremos presentes, retratando tudo aqui na programação da rádio. Vamos por aqui para o nosso intervalo último. Daqui a pouquinho tem Costelão da Arauto.
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0: E a informação tá aí, sucesso! Demais uma belíssima canção gaúcha para finalizar mais uma edição do nosso programa tradicional de todas as manhãs de domingo, que evidencia e enaltece a nossa bela tradição gaúcha. Domingo movimentado aqui na Arauto, e para isso, sem mais delongas, já tô passando o bastão aqui pro Doeste. Que tal? E aí, Doeste? Bom dia!
1: Bom dia, bom dia,
0: grande Doeste! Bom trabalho pra ti.
1: Obrigado, obrigado.
0: No Costelão da Arauto.
1: Ok.
0: Eu estou me direcionando pra Monte Alverne, acompanhar as movimentações por lá, os colegas estarão também por Duvidosa, aqui pelo Parque do Chimarrão também, e assim no Mas Arauto vai se fazendo presente em toda a nossa região, na cobertura dos principais eventos que acontecem. Doeste, um bom trabalho.
1: Ok, Fernando.
0: Obrigado pela audiência de todos e todas.
1: Abraço.
0: E o meu Rio Grande volta no domingo que vem. Até

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0: 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Vamos lá, começando a partir de agora, mais um Costelão do S na área. Tem presente hoje, produção? Deixa eu ver aqui. Ah, deixa eu cumprimentar a Vitória. Vitória Gil. Hoje é o dia da recepcionista. Parabéns. Hoje é dia das recepcionistas, viu? E ela é a nossa recepcionista aqui também, né? É nossa colega. É a caçulinha, né? É, a caçulinha. Ê, Vitória, querida. Parabéns pelo seu dia, viu? Um parabéns e parabéns pela forma como você recebe a todos, viu? É uma ótima recepcionista. Ah, também teve uma baita professora, né? Daiana. Então, valeu, gente. E hoje é dia do vovô e da vovó. Viva nós! Aê! Aê! Viva o vovô e a vovó! Hoje é o nosso dia de São Joaquim e Santa Ana, os avós de Cristo. Hoje é o dia do vovô e da vovó, viva nós! Eu amo ser vovô e você com certeza também, né? Ama ser vovô, ama ser vovó, é coisa bem boa. Falar nisso, o netinho tá lá em casa, claro, venho celebrar com o vovô e com a vovó. Bem, minha turminha querida, vamos começar? Hoje tem um boné e uma camiseta da banda Nave Som. Mas que presentaço, hein? Vai na nossa plataforma de sorteios. Vem pra cá, viu, seu?
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0: Daqui a pouco os colegas, hein?
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0: Daqui a pouco tem informações da festa dos motoristas. Já começou a carreata, hein? Já começou o buzinaço. Eles já estão desfilando. Daqui a pouco informações também de Monte Alverno. Informações de linha duvidosa. Ei, três festão hoje, hein? Festa dos motoristas em Monte Alverne. Festa dos motoristas no Parque do Chimarrão e pelas ruas da cidade. Festa do Colono na Duvidosa.

0: Muito bem, já temos informações, hein? Já temos informações, já tem gente chamando.
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0: É a festa dos motoristas. Começa bem cedo no domingo, claro que sim. É o desfile, né? É o desfile. O Marcelo tá indo pra Duvidosa, Marcelo? Marcelo já tá aí, viu? Marcelo também já tá indo pra Duvidosa, circulando aí também. Grande Marcelo, quem é que tá lá? O Elton? É o Elton? Elton Rabuschi. Elton, e o desfile, Elton? Bom dia!
2: Bom dia, Marco do S, ouvintes da Arauto FM, Festa dos Motoristas 2026. Estamos aqui acompanhando o desfile que iniciou pelas 8 da manhã, já em torno das 8 da manhã. É, e ainda tem pessoal saindo aqui nas imediações da Carlos Wagner. Estamos aqui conversando com alguns motoristas. Bom dia, como é que é seu nome?
3: Antônio.
2: Antônio trabalha aí com transporte de gado, né?
3: Isso, bovino.
2: São quantos anos já?
3: 30 anos.
2: 30 anos transportando aí, sempre na mesma na mesma área?
3: Não, já troquei outras áreas já.
2: E hoje, com certeza, orgulho de ser motorista, né?
3: Com certeza.
2: E as maiores dificuldades hoje na estrada?
3: Ah, hoje bastante, nossas rodovias bastante ruim, né? E bastante falta de coleguismo, né? Nas estradas, mas é a profissão que a gente escolheu e a gente gosta, né?
2: Não troca por nada.
3: Não. Temos sempre aí.
2: Isso aí. Feliz dia do motorista pra você aí.
3: Obrigado.
2: Bom desfile aí pra turma que tá aí entrando agora aqui na Carlos Wagner. Essa turma aí que tá, esse nosso colega aí, que tá 30 anos já fazendo parte aí dessa classe dos motoristas. Lembrando que hoje continuam as festividades aqui em Venâncio Aires. Ontem tivemos uma vasta programação durante o dia e também o baile durante a noite. E hoje, após o desfile, que tem aí uma previsão, o pessoal estima aí que até em torno de meio-dia esse desfile já tenha se concluído, né? Temos aí o meio-dia, abertura do almoço no Parque do Chimarrão, lá vai ter galinhada e também churrasco. O pessoal quiser almoçar lá, a partir da 1h30 tem grupo presença e às 17h30, 5h30 da tarde, banda Sétimo Sentido, e encerramento aí previsto para as 8 da noite. Nós vamos acompanhando aqui, Marco do S.
0: Ok.
2: Aí, o desfile, daqui a pouquinho também, as imagens nas redes sociais, aí do Grupo Arauto.
0: Ok.
2: Fique conosco, daqui a pouquinho eu volto com mais informações do S.
0: Valeu. Tá com a Dayana também, né? A Dayana Calfos tá junto aí também, fazendo fotos, fazendo aí imagens para nossas redes sociais, @arautofm905, no Instagram e no Facebook. 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Daqui a pouco ele volta com mais informações, hein? Sétimo Sentido, hoje que horas? 5h30. Então começa com presença, depois tem 5h30, tem a Sétimo Sentido. Tudo de graça, hein? No Parque do Chimarrão, na Festa dos Motoristas.
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0: informação. Essa aí é a banda Arco Iris, dia de Curb. E hoje é dia de festa também, né? Alô, motoristas! Cadê a buzina do... Aê! Hoje é dia do motorista. Quer dizer, ontem foi o dia dos motoristas e colonos, mas muitos celebrando aí ao longo desse final de semana, né? Começou ontem. Sexta-feira já começou lá da Duvidosa também. E hoje tem a grande festa dos motoristas, que é uma festa tradicional. O pessoal aguarda com muita expectativa a festa dos motoristas de Monte Alverne. É claro que Arauto estará por lá também. É claro que Arauto vai estar por lá também, viu? É o Fernando lá, né? Ok, gente, deixa eu mandar uns abraços aqui. Manda alusão pro Ademar Pinturas. Ali, Ademar Pinturas e Reformas. Um abraço, bom dia. Deixa eu mandar um bom dia aqui também pro nosso amigo Leomar, é lá Vale Verde, né? Obrigado pela audiência também. Deixa eu mandar mais um oizão aqui pra ver pra quem é aqui. Bom dia, bom domingo. Luciana da Costa Rentes, quero participar do sorteio. Eu quero o boné e a camiseta aí da Navisson, claro. Se puder, toca a menina, não solte os cabelos. Barco do Amor, os atuais, manda pra mim, Rincão de Souza. Valeu, minha amiga Elisete, bom dia, viu? Bom dia, Eduardo Henks também, um abraço. Valeu, gente, é lá na nossa plataforma pra você se inscrever também. Bom domingo, meu amigo, feliz dia dos avós, dia do vovô e da vovó hoje. Viva nós, né, Nidia? Nidia, então, é uma vovó coruja, aqueles netos dela, né? Eita aí, não tem como ser diferente, né? Não tem como ser diferente. Meu amigo Pedro, como é que vai, Pedrão? Bom dia pra você também, viu? Bom dia, bom dia.
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0: É hoje, Linha Duvidosa vai receber. 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
2: 9h25, Arauto.
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2: Região dos Vales, uma média aí de 18 graus.
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vai treinando as clássicas do terceira dimensão pra cantar com eles hoje na Duvidosa, viu? Na festa do Colono de Venâncio. Vamos começar com Maria Tchá Tchá Tchá, tá? Já, já, vamos ensaiar, vamos ensaiar. Vamos lá.

0: então canta junto com eles hoje, hein?
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0: Ô, Marcelo Frei. Marcelo. O Marcelo, vovô Marcelo. Empatou comigo, né? Dois netinhos já. Ô, vovô Marcelo. Já tá indo pra Duvidosa, é isso?
2: Bom dia do S. Bom dia, ouvintes. É do programa Costelão. Já estamos aqui rumo à linha Duvidosa, né? Pra. É, fazia cobertura, assim como já na sexta-feira, ontem no sábado, agora domingo, a festa do Colono aqui de Verão Soares. Mas agora é um recado um pouco diferente aqui. Estávamos na expectativa da confirmação da nova data da festa do Colono aqui, da cidade de Estrela.
0: Ah,
2: né, que
0: é
2: seria
0: verdade.
2: Ontem, né? Que teria sido realizada ontem.
0: Linha Lentes.
2: Aí na localidade aí de Linha Lentes, em Estrela. E devido às chuvas, né? De muita intensidade na região. A de Estrela, Lajado, eles resolveram transferir essa festa e a nova data está confirmada. Vai ser no dia 30 de agosto, domingo 30 de agosto, com a mesma programação no pavilhão comunitário da Linha Lentes em Estrela. Então, confirmada, festa que foi transferida de ontem, então, para o dia 30 de agosto, Linha Lentes em Estrela. E com certeza, Arauto FM, como já estávamos fazendo uma divulgação já de vários dias, de uma semana. Praticamente, então, no final foi cancelada essa festa e então temos essa nova data e também vamos ter aí novamente a divulgação e a cobertura, a presença da Arauto 90,5 no dia 30 de agosto, domingo, Liga Lens em Estrela, certo do S?
0: Certo.
2: Daqui a pouco já tô trazendo informações direto aí da Linha Duvidosa.
0: Ok, valeu. Então, Marcelo entrou aí no ar e tá se dirigindo pra Linha Duvidosa, mas fez questão de salientar esse recado pessoal de Estrela, né? Então, a festa lá na Linha Lentes ficou para o dia 30 de agosto, tá certo?

0: Costa, deixa eu mandar um bom dia, obrigado pela audiência, estamos na escuta, valeu Cristiano, um abraço família Brixos, estão na lida, né? Ah, as mimosas querem churrasco também, depois partiu Monte Alverne, isso aí turma. Um abraço, família Brixner. Obrigado, parabéns pelo dia de vocês aí também, viu? Tô acomodando presença, claro que sim. Falar em presença, o pessoal tá ouvindo, viu? Presença vai abrir hoje à tarde, 1:30, na festa dos motoristas de Venâncio, no Parque do Chimarrão. E depois o presença já vai para fechar a festa dos motoristas de Monte Alverne. Daqui a pouco o Fernando fala mais sobre isso, tá bom? Vamos lá, falar em Fernando já tá me chamando. Daqui a pouco o Fernando, direto de Monte Alverne.
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0: Os reis do baile.

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2: Oito para as 10, Arauto.
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1: Fernando Fengler. Tá ele e a Vitória Gil. Estão lá por Monte Alverne. Já começou o desfile aí. Bom dia, Fernando.
2: Muito bom dia. Bom dia do S, ouvintes da Arauto FM. Bom, estamos iniciando a nossa jornada de transmissões esse domingo. E eu falo aqui direto de Monte Alverne, onde mais uma vez acontece a grande festa dos motoristas aqui de Monte Alverne, envolvendo também a categoria dos agricultores, dos colonos. Já tivemos a missa do S muito bonita, foi ministrada aqui pelo padre Leutério, como nos demais anos também.
1: As fotos.
2: Leutério, bom dia. São duas profissões importantes demais que merecem ser abençoadas nesse dia importante, né?
3: Bom dia a você, bom dia a Rádio Arauto, que Deus Nosso Senhor te abençoe, guarde e proteja sempre, ilumine a nossa vida e o caminho. Imagine só, um planta e outro transporta. Então é uma necessidade indispensável, necessária e super importante. Porque veja bem, o agricultor, não adianta produzir se não tem alguém que transporte e se não tem alguém que leva até a indústria. E também não adianta ter o motorista, que é o caminhão que leva até lá, e se não tiver quem produz. Então é uma parceria necessária e indispensável. Porém, nós sabemos o seguinte, tanto para o motorista quanto para o agricultor, nós precisamos de alguém que é melhor e maior do que nós, é bem mais poderoso do que nós. Sem ele a gente não consegue. E principalmente, o agricultor necessita muito do tempo. O tempo funcionando direitinho, a coisa funciona. Ele produz com qualidade, também com uma excelência extraordinária. E também conserva a terra, que Deus disse assim, dominai a terra. E dominando a terra não significa explorar ela, mas significa conservá-la e fazer com que ela produza e pela qual ela foi criada também. Mas veja bem, o padroeiro do motorista é São Cristóvão. E o padroeiro dos agricultores é Santo Isidoro. Os dois são parceiros, os dois são amigos, os dois são companheiros, não são adversos, eles trabalharam juntos. Então nós pedimos esses dois, tanto Santo Isidoro quanto Santo Cristóvão, que intercedam a favor de

0: cada um de nós, porque quanto melhor o agricultor vai, quanto maior produção ele tem, com maior qualidade, etc., quanto mais dinheiro ele tem, toda a comunidade vai melhor, toda a sociedade. Porque é a única indústria do mundo que coloca algo novo, extraordinário na mesa, que não é uma repetição. Não é que nem você entra no computador e você vai repetindo aquilo que você já produziu, etc. Não é uma IA. A IA não vai produzir milho, feijão, arroz, não vai. Só daí para frente. Então que Deus abençoe a Rádio Arauto, abençoe todos os trabalhadores. Num domingo, vocês estão aqui trabalhando. Parabéns pela divulgação, parabéns pela parceria que nós temos. Obrigado.
1: Com certeza. Bom, nós, como já falava, tivemos a missa há pouco. Estamos aqui prontos para o início do desfile que acontece daqui a pouquinho, com a bênção em frente à igreja aqui em Monte Alverde. Bom, nós temos também que agradecer do S e demais as empresas que apoiam o nosso trabalho, nossa cobertura aqui em Monte Alverde hoje. 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Muito obrigado a essas marcas que apoiam nossa cobertura aqui hoje. Estamos aqui então a postos para acompanhar o desfile. Daqui a pouquinho também a gente já divulga essas imagens, uma cobertura completa também no digital. E pela tarde seguem os festejos, iniciados anteriormente já pelo belo almoço que tradicionalmente é servido por aqui. Do S, daqui a pouquinho, okay, nós voltamos direto de Monte Alverde. Bom domingo!

0: tempo do Cleiton, hein? Voz inconfundível, lei do JM.
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0: Amor mafioso. E os buzinaços por Monte Alverne, Venâncio. Seguem. Aí, ó. O microfone da turma tá aberto aí, hein? Esse aí é de Monte Alverne. Cadê o de Venâncio? De Venâncio, de Venâncio, destino de Venâncio.
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0: Aí também de Venâncio. E, rapaz, tá coisa mais linda.
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0: São Marino, página virada.
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0: 10 e 2, Arauto.
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Temperatura média na região dos vales em 18 graus, direto do portal Arauto, os destaques em notícias. Dupla é presa por tráfico de drogas em Venâncio. A Brigada Militar realizou ação durante patrulhamento no município. Suspeitos foram flagrados com entorpecentes e outros materiais ligados ao tráfico, foram encaminhados à DP para o devido registro da ocorrência. Mais de 200 cidades gaúchas foram atingidas pelo mau tempo. Defesa Civil informa que 206 municípios registraram danos e 682 pessoas estavam desalojadas. A previsão indica novas tempestades entre hoje e terça-feira. O maior índice está marcado aqui para ser maior risco, né? Para ser terça-feira agora. Risco de granizo, ventos acima de 90 km por hora e chuva intensa em diversas regiões do estado, incluindo a nossa. Suplementação pode reduzir perdas na pecuária durante períodos de clima extremo. Especialistas alertam que a estratégia ajuda a manter o desempenho dos animais quando há falta de pastagem ou queda na quantidade do alimento. A medida contribui para preservar a produtividade e minimizar os impactos das condições climáticas. 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

0: na virada, que clássico do São Marino, hein? No tempo do Negrão e do tempo do Negão e do Magrão também, voltando pras festas.
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0: Vamos lá, temos duas frentes me chamando aqui. Tá, vamos colocar o Marcelo primeiro, é isso? Tá na escuta o Marcelo. Quem é que tá também, o Fernando? Ao Elton? Bom, primeiro vamos com o Marcelo Fry.
2: Muito bem, Tuesse. Bom dia pra ti.
0: Mais uma vez.
2: Bom dia pros ouvintes da Arauto FM, programa Costelão e com certeza, Tuesse, muito costelão sendo assado por aqui, muita carne boa que vai ser servida hoje aqui no almoço, agora já expectativa. Estamos aqui antes das 11 da manhã, né? Agora entre 10 e 11 da manhã, a gente vai agora trazer informações sobre a questão do almoço. Lembrando que o almoço hoje aqui do S, ouvintes Arauto, almoço colonial por apenas R$40, hein? Chama atenção, rapaz. O almoço muito completo por apenas R$40. Na sexta-feira já estivemos por aqui, ontem também já estivemos por aqui e o principal comentário entre o público, entre as pessoas já está sendo entre a diretoria e a comissão organizadora está realmente a questão do público que realmente tá marcando presença, superando, tá vindo, né, pra linha duvidosa. Tô aqui com a Laura Finkler, que faz parte aqui da comissão organizadora da festa. É uma turma muito grande, um grupo muito grande que tá puxando a frente, cada um com sua função, mas que unidos, cada um fazendo a sua parte, estão conseguindo fazer, realizar uma grande festa. Bom dia, Laura.
3: Bom dia, Marcelo. Bom dia, Duesse.
0: Bom dia.
3: E todas as pessoas que estão escutando nesse momento, nós estamos muito felizes com tudo que já aconteceu aqui na Linha Duvidosa, desde a sexta-feira de noite, com a nossa noite cultural, que foi sucesso total. O dia de ontem, nossa abertura oficial com os nossos apoiadores, com os nossos expositores e todas as pessoas das associações que sempre estão aqui contribuindo e participando de todas as oportunidades e de todos os momentos que aparecem.
2: Bom, hoje pela manhã, cedo já teve movimentação aqui na localidade e que belo público já comparece aqui na Duvidosa nessa hora.
3: Isso, nós esperamos e convidamos todas as pessoas interessadas em vir conhecer o nosso Vale do Sampaio. É muito importante a gente receber esses visitantes durante o dia de hoje. E nós teremos várias programações durante o dia. Daqui a pouco, nós vamos iniciar com as tarefas da gincana. As pessoas das associações já estão aqui à espera para se divertir e brincarem um pouco fazendo as tarefas da gincana. E assim seguimos, né? Temos os expositores, temos os motoqueiros, que é uma grande atração também. E boa Copa Cozinha, a alimentação, temos pastel, cachorro quente, temos torta durante o dia inteiro.
2: Muito bem, vamos lá chamar atenção agora para o almoço, né? Eu sei que o almoço sempre é uma preocupação, dá muito serviço, mas estão bem preparados e um almoço colonial por apenas aquele tradicional almoço da colônia com churrasco apenas R$40. Vale a pena vir para Duvidosa, né?
3: Vale a pena vir para Duvidosa, sim, Marcelo. A equipe da cozinha está desde a madrugada se organizando, preparando tudo com amor e carinho, uma diversidade de alimentos para servir hoje.
2: Tá legal. E aí, de tarde, música boa, animação para todos os gostos, né?
3: Com certeza, todos convidados, venham participar desse nosso evento hoje. Até às 20 horas nós estaremos aqui com o povo que vier à Linha Duvidosa.
2: Muito bem, obrigado, Laura. Sucesso para todos aí, né? Para você que tá vindo para cá, tudo muito bem organizado. O pessoal chega aqui, o pessoal vem aqui na Duvidosa, descendo o morro aqui, se aproximando aqui do ginásio. Estacionamento organizado, bastante seguranças aqui, equipe de segurança deixando tudo pronto, tudo organizado. lado. Então vem pra cá, vem pra Liga Duvidosa. Daqui a pouco também já a Dayana Calfos vai marcar presença por aqui. Fotos e vídeos, redes sociais, uma cobertura muito completa aqui pela Arauto 90,5 na 47ª Festa Municipal do Corono, aqui de Verão Soares, na Liga Duvidosa. Do S, daqui a pouco eu volto daqui trazendo mais informações.
0: Valeu, valeu, valeu. Obrigado, Marcelo. 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
0: o Calmon. Daqui a pouco também tem o Elton Rabuski da festa dos motoras e Viranjo.
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1: Alô, Elton Rabuski. Segue a festa dos motoristas. Segue o desfile dos motoristas em Venâncio Aires. Alô, Elton Rabuski.
2: Alô do S, ouvintes da Arauto, voltamos aqui diretamente do desfile dos motoristas. Agora falamos aqui de frente aí a imagem de São Cristóvão, onde é que está acontecendo a bênção aí para os motoristas. Estou aqui com a Yara Stein, que é a presidente da sede dos motoristas. Dá o nosso bom dia da Arauto. Que bom ver o desfile de novo, tomando uma grande proporção, né? Bom dia.
3: Bom dia! Bom dia a todos os ouvintes. Verdade, uma grande proporção. Eu mesmo estava comentando antes com o diácono Ricardo, né? Que nós estávamos aqui mais cedinho, e a gente se programou, né? Pra um desfile igual o ano retrasado, ano passado, né? Mas aí quando começou agora a vir o pessoal, eu disse, olha, isso vai dar grande. Então a expectativa já é... Eu acho que vai ser longo hoje.
2: Isso aí. Pessoal, alguns já terminaram, já devem estar se dirigindo para o parque, que acontece então a festa hoje, continuação da festa, né?
3: Isto. Lá a festa agora, meio-dia, churrasco a R$50, galinhada a R$25, tá? E a galinhada R$25 com maionese, repolho, tá? O churrasco também com 3 tipos de carne, saladas, né? 2 tipos de arroz, enfim, um buffet maravilhoso, tá? Por R$50. Pessoal, peguem a família, né? Sigam pro Parque do Chimarrão e vamos fazer a nossa festa lá, a nossa tradicional festa, lembrando que é 59 anos de tradição, tá?
2: Isso aí. E de tarde tem música por lá, tem grupo Presença, também tem Sétimo Sentido, enfim, tudo com entrada grátis, né?
3: Sim, tudo com entrada grátis. Somente você paga R$20 se quiser estacionar o seu carro dentro do Parque do Chimarrão.
2: Isso aí, boa festa, continuamos aqui por aqui, né?
3: Isso aí.
2: Muito bem, quem tá por aqui também é o Padre Zeno, a bênção de São Cristóvão, né, Padre Zeno? Bom dia.
4: Bom dia.
2: É, por aqui muitos veículos já passaram, a gente estava acompanhando também aí desde outros pontos da bênção. Que bom ter tantos motoristas vindo receber a bênção aqui para ter mais um ano abençoado, né, para rodar nas nossas estradas, né?
4: Baseado na história de São Cristóvão, que era um transportador a pesca no rio lá na Itália, mas um dia veio um menino, também pediu a carona, né? Pra ser transportado, ele transportou. E o São Cristóvão falou para ele, mas tu tem um peso, parece o peso do mundo? Sim, você carregou mais que o peso do mundo, carregou o criador do mundo. Esse é o sentido da bênção. Motoristas todos caminham, dirigem sob a proteção de São Cristóvão, Deus acompanha todos eles.
2: Amém. Muito obrigado, hein?
4: Isso.
2: Do S, nós vamos ficando por aqui, né? Acompanhando mais ainda o desfile. Mandar um abraço também pro Fernando, que está em Monte Alverne, o Marcelo, que está aí na linha duvidosa. 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Valeu, do S, um ótimo domingo a todos. E lembrando, pessoal que tem acesso aí às redes sociais, acompanhe as fotos e vídeos aqui dentro do Arauto, @arauto905. Valeu, do S.
1: Valeu, tanto no Facebook quanto no Instagram. Valeu, valeu. Vem aí o Porca Véia.
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0: 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Essa é a banda Canecos aqui na programação da Arauto no seu domingão. Gente, eu quero lembrar que eu tenho uma camiseta e um boné, né? Presentão aqui da banda Nave Som, viu? Camiseta e o boné da banda Nave Som. Bonito, hein? Linda, camiseta mais o boné. 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Bom dia, tudo bem? Estou todos os dias na Arauto e hoje quero uma música, pode ser da banda Magia, em especial aos avós. Pra mim, que também sou vovó de uma moça linda chamada Yasmin, e ela tem 4 aninhos. Oh, linda! Um ótimo dia para todos nós, Luciane de Vale Verde. Valeu, Luciane, um abraço, viu? Oi, estamos aí na melhor, obrigado. Lajeado, bairro Montanha. Brigadão, turma do bairro Montanha, Grande Francisco. Bom domingo para vocês, daqui a pouco eu tô liberando o gole, viu? Falta pouco, lá já liberou? Já liberou lá o chopinho, né? Tá certo, já passou. É que Lajeado passa um pouquinho mais cedo aí no Montanha, né? Tá, tem o fuso horário também. Tá bom, daqui a pouquinho já vamos liberar oficialmente. Hoje, na linha duvidosa, depois do Terceira Dimensão, tem os Hermanos.
1: 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Depois. Depois do intervalo. Comprei.

0: 16 para a liberação do gole, 16 minutos, hein? 16 para as 11, Arauto.
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0: Região dos Vales, 20 graus.
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0: observamos. Hoje, hein, depois do 2 horas tem o terceira dimensão. E depois, pelas 4, né? 4, 4:30, tem aí os hermanos lá na Duvidosa. E é pra lá que nós vamos voltar.
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0: Vamos lá, retornando pra Duvidosa. 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Marcelo Frei retornando.
2: Muito bem, do S. Novamente estamos de volta aqui direto do ginásio da Linha Duvidosa com a nossa cobertura da 47ª Festa Municipal do Corona aqui de Venâncio Aires. Como já falamos desde a sexta-feira, ontem do sábado aqui na nossa cobertura, realmente um público maravilhoso comparecendo, tá dando sorte que temos esse clima favorável para a realização desse tipo de festa, né? Que tem bastante atividades externas, exposições, aí o tempo bom, com certeza, é um grande aliado. Mas estava conversando agora há pouco com um casal que estava vindo aqui para a festa, você vindo aqui para o ginásio da Duvidosa, logo se sente uma energia muito boa, né? Se sente um clima leve, realmente uma festa alegre, uma festa bonita, e não só o público que comparece,

0: aqui, mas também as pessoas que estão trabalhando pela festa, representando aqui também a 47ª festa do Colono, aquele Venâncio Aires e as soberanas, essas soberanas aqui, o nosso quarteto, a rainha garota teuto brasileira, juntamente com as princesas, fazendo um belo trabalho e que traje maravilhoso vocês estão usando e com certeza representando muito bem a nossa tradicional festa municipal do Corono. Bom dia.
1: Bom dia. Bom dia pra ti e pras ouvintes. Meu nome é Andressa, sou a atual garota teuto brasileira e não sou suspeita. Nosso traje realmente esse ano está maravilhoso.
0: Muito bem. E eu sei que é uma festa, é uma caminhada um pouco cansativa, mas no final chega o dia, que nem na sexta-feira, ontem, hoje, que com certeza vamos ter um grande público por aqui, a gente vê que tudo vale a pena, né?
1: Sim, foram duas semanas mais intensas de divulgação e a gente percebe que o público está nos retornando. Então, a gente está muito feliz, o tempo também está colaborando. Então, a gente agradece a presença de quem já veio e a gente deixa o convite para quem quiser ainda prestigiar a nossa festa no dia de hoje.
0: E a festa vai noite adentro, agora estamos antes do meio-dia, almoço sendo preparado, gincanas ainda acontecendo por aqui. Como já falei com a Laura, atividades para toda a família. É uma festa para a família, né?
1: Sim, tem tarefas de gincana que integram as comunidades, vai ter o enduro, né, de motocross ali pro pessoal. Se o tempo continuar colaborando, também vai ter voo cativo de balão e a tarde se estende com várias atrações musicais.
0: Muito bem, obrigado pelas palavras e sucesso e parabéns desde já pelo trabalho de vocês.
1: Muito obrigada.
0: Muito bem, tá aí o público vindo da cidade, tá vindo de toda a região aqui, Vale do Sampaio, é muito grande por aqui, Mato Leitão fica perto, Cruzeiro do Sul fica perto, Sério, Lajado, olha, Venâncio Aires, então venham pra Liga Duvidosa, uma baita estrutura montada por aqui, exposições, enduro tá acontecendo por aqui, às 12h30 já tem o show do Maxi Lucas do Bandorão, estarei aqui apresentando aqui o show do Maxi Lucas, uma bela apresentação de música de Bandorão, né? Um show cultural e a partir das 13h o tão esperado show da banda Terceira Dimensão, hein? Terceira Dimensão, show de 2 horas, tudo de graça e às 16h, ainda até às 20h, animação da banda Os Hermanos. Então, doce pra ti, né? Okay. Pros ouvintes, Arauto, fica aqui o nosso muito obrigado, sempre também pela parceria de todas as empresas que tu vai citar aqui, graças a essas empresas, estamos aí tendo essa oportunidade de poder fazer essa divulgação, essa cobertura dessas grandes e tradicionais festas aqui da nossa cidade de toda a região. Valeu, Doce, tô ficando por aqui, bom dia a todos, um bom domingo e hoje Linha Duvidosa com certeza vai bombar.
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ônibus. Passou o ônibus, passando o ônibus, tá liberado o gol. Ei, coisa boa. Liberado o gol oficialmente. Isso.

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2: 11:04, Arauto.
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1: Segue Costelão da Arauto com o Marco do S no seu domingão. Juntamente com um grande elenco hoje aí, né? É. Do jeito que você sempre quis. O Fernando Fengler, o Elton Rabuschi, o Marcelo Frei, a Vitória Guil, a Dayana Calfos, tá todo mundo aí, a equipe trabalhando no domingão. A Bianca tá no jornalismo, né? A Bianca Silva tá no plantão do jornalismo. Bom dia, ótimo domingo a todos, um feliz dia dos avós, uma ótima programação e um abraço aí, viu? Sou o Marcelo, eu moro em Brochier, tô na escuta pelo aplicativo. Aliás, mandou um abraço pro Marcelo, é o Leomar Sulzbacher. Ô, Leomar, um abraço pessoal de Brochier, ouvindo a gente aí pelo aplicativo. Região de Montenegro, né?

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acreditando na vitória do Grêmio hoje. Tem o Grêmio hoje, é? O Inter perdeu ontem, né? 2-0 pro Atlético Paranaense. Ah, rapaz do céu. Roque Simianer, um abraço pra ti, obrigado pela audiência, viu? Muito bem, eita magia do boteco, aí bota magia nisso, né? Ei, Laura, e essa música ficou boa demais, bem cara de Luciano. Um abração pra ti aí, bom domingo, viu? Bom domingo. Lembrando que hoje eu tenho um presentão aqui, viu, gente? Tá valendo hoje aqui uma camiseta e um boné da banda Navisson. É linda, tá? Eu gosto, eu acho bonita essa logomarca aqui da Navisson. Então, se você tá

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1: Nos Vales, 21 graus.
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1: 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Hoje tem jogo do Grêmio, né? Hoje é o jogo do Grêmio, que horas é? 6:30? Contra quem? Fluminense. Ok. Do jeito que você sempre quis. Boa sorte então aos gremistas contra o Fluminense.

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0: domingão, hein? Que domingão lindo pra caramba, hein? Tem previsão de chuva aí ao longo da semana, mas o domingão tá colaborando pra caramba aí pras festas, né? Tanto a festa dos motoristas no Parque do Chimarrão, a festa que já começou ontem, né? Tem sequência hoje, tem um almoço lá no parque, galinhada, churrasco, e depois tem grupo presença, e aí pelas 5:30 tem Sétimo Sentido, lembrando que não tem cobrança de ingresso por lá, tá? E hoje também tem a festa do colono de Linha Duvidosa, a festa que começou na sexta-feira, e lá também tem o almoço começando a ser servido já, né? Três tipos de carne por R$40. E lembrando, gente, lembrando que hoje à tarde tem, daqui a pouquinho, né? 12:30 já tem Max e Lucas no Bandanhon, depois às 14:00 tem Terceira Dimensão e às 16:00 os Hermanos. Lá em Monte Alverne, daqui a pouco o Fernando vai trazer mais informações da festa. Em Monte Alverne tem a tradicional Festa dos Motoristas. Começou bem cedinho, 8:00 já com a missa. Teve o desfile, a bênção, o almoço começando já a ser servido. E a 1:30 tem banda Meninos do Astral. E aí o baile vai fechar aí com a festa, vai fechar com o grupo Presença. Abre a tarde aqui em Venâncio e já segue para Monte Alverne, aonde fazem o show lá no encerramento. E deixa eu mandar um abraço também, pessoal da linha Isabel, né? Que tem aí o Narker da linha Isabel, é 120º Narker. Já tivemos aí o início às 10:00 da manhã, agora tem o almoço típico. E à tarde tem o grupo de danças Brian Pro. Depois, às 15:00, o musical Novo Encontro. Um abraço à turma aí também da linha Isabel.
1: Tem

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2: 19 para o meio-dia, Arauto.
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0: Sertanejo e vamos voltar.
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0: Voltando pra Monte Alverne. E aí, o Fernando já almoçou ou não? Ah, tá se preparando pro almoço aí, né? E vai comer muito bem aí, Monte Alverne. Rapaz do céu, é tradição aí o almoço. Fernando, qual a situação nesse momento aí em Monte Alverne na festa dos motoristas?
2: E aí, do S?
0: E aí?
2: Bom dia! Estamos de volta aqui direto de Monte Alverne, agora dentro do Miguelão, é onde acontece o saboroso almoço que começa a ser servido, né? A gente já vê o pessoal almoçando,
0: coisa
2: um
0: boa.
2: Almoço bem completo, muito saboroso, olha, o cheiro tá fantástico, tem

0: certeza que o sabor não é diferente. Bom, nós já tivemos missa, já tivemos um grande desfile, o dia tá bonito, o dia tá ajudando, então nós estamos aqui para reforçar o convite aos ouvintes da Arauto para que venham a Monte Alberto. Estou aqui com o presidente da comunidade, Nádio Hens, que reforça esse convite aos ouvintes da Arauto. Bom dia.
1: Bom dia, Fernando. Bom dia, do S. Bom dia, ouvintes da Rádio Arauto. É um prazer falar com vocês de novo e reforçar o convite que quem queira almoçar, tá, pode vir ainda. A gente vai ter a vontade, né, Fernando? Não tem, não vai ter problema. Tá? E assim, ó, o preço de R$45, carne passado nas mesas, então para o maior conforto para a pessoa, ela vai se, né, mais à vontade. Tá?
0: São três tipos de carne?
1: São três tipos de carne, tá? E além de, né, o desfile já foi um sucesso. Foi. Um dos maiores que a gente, né? Então, já passou de 700 carros, né? Pra nós, que de Monte Alverne, isso é um feito muito grande. Né? Então, assim, ó. Venham a Monte Alverne, vocês vão ser muito bem recebidos. De tarde tem animação dos meninos astral, 6 horas, grupo presença. Então, quem quer se divertir nesse dia bonito, temperatura agradável, muito maravilhoso, então, que venham. Serão muito bem recebidos.
0: Tá certo. Essas são as palavras aqui do presidente. A gente vê uma organização muito boa, né? Temos aqui um amplo espaço, lá fora também um pátio muito grande. Questão de estacionamento também aqui, o acesso é muito fácil. E lembrando para os ouvintes, né, que a festa, o evento não acontece nem no ginásio, nem na SEC, mas no Miguelão. Então, na região central de Monte Alverne, você já vai ver a movimentação toda por aqui, certo? Nádio, obrigado e um bom trabalho para vocês.
1: Eu que agradeço a Rádio Arauto, né, pela parceria, e um abração para todos os motoristas, colônia e motorista, que se sintam abraçados pela comunidade de Monte Alverne.
0: Tá certo. Muito bem, Doeste, nós estamos então aqui ao vivo direto de Monte Alverne, no oferecimento de MS Centro Automotivo, Vilmos Projetados, Elemar Autopeças, Móveis Vener, Agropecuária Cleon Weiss, Gabi Restaurante, Supermercado do Gringo, Só Motos e Automóveis, Cobema, Sayonara Tour e Supermercado do Céu. Vou pro almoço, viu, do S? Abraço, valeu!
2: Vai lá! Bom almoço aí, Fernando! Pessoal que tá

0: Munich, Trem da Alegria. Fechamos a mais uma horinha, né? Já vamos entrar para a última hora do Costelão. Esse Costelão especial de domingaço, cheio de homenagens a colonos e motoristas e também ao vovô e à vovó pelo seu dia.
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0: Os atuais chegando aí. Já vou mandar pro meu amigo Hard, né? O pessoal lá de Sinimbu, lá da linha Rio Branco.
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0: temperatura média na região dos vales em 22 graus. Direto do portal Arautos, destaques em notícias, festa do colono e motorista tem programação nesse domingo em Venâncio. Linha Duvidosa realizando a 47ª festa do colono que iniciou na sexta. Simultaneamente ocorre também a 59ª festa dos motoristas, começou ontem e segue nesse domingo no Parque do Chimarrão em Venâncio. Além disso, também tem a festa dos motoristas em Linha Monte Alverne. Homem é preso por porte ilegal de arma em Venâncio. A brigada fez a prisão durante uma abordagem no município. Com os suspeitos, policiais apreenderam arma de fogo e munições. Foi encaminhado à delegacia para os devidos procedimentos. Ayrton Artus tem candidatura homologada para a Assembleia. O PDT confirmou o nome do ex-prefeito de Venâncio Aires como candidato a deputado estadual. A homologação ocorreu durante convenção do partido. 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
1: Lá fora o frio.
0: Nem tanto, né? Tá bom hoje.

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Participação aí do Rainha. Fabrício César. Cheiro de Dove, aquele saborete Dove. É um cheirinho bem bom. César Moreno.

0: Maninho Caçulinha. É o nenê da casa, né? O nenê da casa. Tá com quantos anos, hein, Astor? Tô com 63, ele deve estar com 50. 50. Acertei? Errei? Por aí, né, Astor? O nenê da casa, assim, é que a dona Clélia e o seu Lindolfo foi tudo escadinha lá, né? Rapaz do céu, acho que o velho não respeitava a quarentena, nem sabia o que era isso. Rapaz, tá louco. 18 filhos pra dona Clélia, depois teve mais um, né? Ei, rapaz do céu, saudoso Lindolfo. Aí foi uma escadinha, né? E só uma menina, hein? Só uma menina, dona Maria Inês, mora lá em Campo Bom. Só. O resto tudo com, né? Tudo com pistolim. Ei, rapaz do céu. Tá bom, um deles já tá num outro plano, né? Maurício, querido, que Deus o tenha, junto com o pai e com a mãe, né? Tá lá com a dona Clélia e o seu Lindolfo. Então tá, Astor, querido, um abraço pra ti e pra tua família aí também. Estamos nos ouvindo na Cidade das Rosas, lá em Sapiranga. Obrigado pela audiência de vocês aí também. Eita, turma! Ó, daqui a pouquinho vou fazer o sorteio de uma camiseta e um boné da banda Nave Som, viu? Ah, bonito boné e a camiseta, tá afim? Vai na nossa plataforma de sorteios lá.
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2: Meio-dia e 20, Arauto.
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Música da Novo Encontro. Se der tempo, é claro que eu vou tocar, tá bom? Estamos na reta final. Novo Encontro hoje à tarde. Anima a festa lá do Narcle, que é de Linha Isabel, né? Um abraço, viu, seu Armindo Pócio. Vamos lá, boa tarde. Manda uma música pra nós aqui na Malhada.

0: Aniversário da afilhada Isis Maria, é isso? 7 aninhos. Foi ontem, mas a festinha é hoje na sede da Cidade Nova. E o Dido vai estar por lá, né? Ali, gente. Um abraço, viu? Parabéns, Isis Maria, 7 aninhos. Foi ontem, mas é claro que a festinha vai ser hoje. Hoje o almoço é na cozinha do caminhão. Ah, é, seu Cristiano? Cristiano Kist? Deixa eu ver ali que tá saindo. Ó, rapaz, saindo bem. Tá na estrada, tá no trecho? Aos caminhoneiros que estão no trecho aí também, um abraço, viu? E parabéns pelo teu dia ontem, viu? Tá bom? Os motoristas. E colono, né? É, ele inclui as duas aí, viu? Trabalha na roça também, quando tá por casa, né? Na lida. É verdade. E também na boleia do caminhão. Aí em casa... Em casa? Tá fazendo comida no caminhão pra família em casa? Aí? É? Com todo o tamanho daquela cozinha que tu tem, fogão campeiro, fogão a lenha, fogão a gás, fogão elétrico, fogão isso, é? É? Mas olha só. Tá certo, bom, é justa, né? Uma homenagem. Valeu, turma. Isso aí, que estádio é esse aí, hein? Pelo tamanho do gramado?
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0: Viu o seu pause? Relembrando, hein? 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
0: Seguimos!

0: isso, né, turma?
1: Ei, chega. O homem tá grande aqui, viu? Rapaz do céu, já passei a mão lá num pão, já botei na teximia da colônia já pra dar uma base. Vamos lá, turma. Temos um sorteio pra fazer, né? Então, vamos lá.
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0: Tá valendo um boné e uma camiseta. Lindos, hein? Bem bonito mesmo. Até vou pedir um pro Gessel lá, né? Linda. Da Nave Som. Bonitaço. Final do telefone é 0208, é isso? 0208. Vamos ver quem é. Tá aparecendo aqui no painel Santa Clara, é isso? Grace Fernanda Alves. Alô, Grace, parabéns. A Grace faturando aí o boné e a camiseta da banda Nave Som. Turma, era isso, divirtam-se, segue a festa dos motoristas. Você ouviu aí o Grupo Presença, né? Amor Alcoólico, a nova do Presença. O Presença, daqui a pouquinho, 1:30, já começa a tocar no Parque do Chimarrão, na festa dos motoristas, não tem cobrança de ingresso. E depois, o Presença vai encerrar a festa dos motoristas em Monte Alverno, hein? Dose dupla, hein? Tá certo? Pessoal da banda Presença, um abração pra vocês aí. E hoje à tarde, então, tem o Presença e depois tem a banda Sétimo Sentido em Venâncio, na festa dos motoristas. Meninos do Astral, e depois tem o Presença na festa dos motoristas de Monte Alverne. Terceira Dimensão, daqui a pouquinho às 14h. E depois tem banda Os Hermanos na festa do Colono em Linha Duvidosa, interior de Venâncio. Tá bom? Novo encontro no Narcare. Isso aí, lá na linha Isabel. Obrigado, gente, pelo carinho. Amanhã, excepcionalmente amanhã, o Marcelo tá de férias, né? Marcelo Fry entrando em férias, o Janinho também entrando em férias, mas olha, tem dois na casa aqui de férias. Então, vamos fazer o seguinte, excepcionalmente amanhã, quem vai apresentar o Bom Dia Arauto é o Fernando Fengler, que é o primeiro suplente do Fry, né? Primeiro suplente do Fry. E aí eu vou apresentar o Hoje é o Dia. Tá bom? Hoje é o dia, às 9h. Depois eu volto à tarde com a programação normal, com as bandas Arauto e o Bom de Baile. E quem vai apresentar o Mundo Sertão nas férias do Janinho será o Marcos Cardoso, tá bom? Então era isso. E a partir de terça, então, quem substitui o Marcelo no Bom Dia Arauto é o segundo suplente, então, que é o Alemãozito. Aí ele vai dobrar, vai apresentar o Bom Dia Arauto e o Boa Tarde Show. Valeu, turminha querida. Boas férias, Janinho. Boas férias, Fry. E era isso. Terminou, terminou. Valeu, turma. Tchau. Um abraço do S. Semana iluminada pra todo mundo, viu? Estamos entrando na última semana do mês. Termina sexta. Mais uma vez, colonos e motoristas, parabéns. E parabéns a nós, vovô. E a vocês, vovós, né? Hoje é o dia dos avós. Viva a gente! Tem que se valorizar, né, turma?
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0: Rogério Magrão e banda vem aí abrindo o super fim de baita música, hein? Coração pirou.
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3: 2:25. 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
2: Três e 29, Arauto.
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2: 4:26. 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
2: 5:27. 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
2: 2 para 7. 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